vai dar certo. Eu estou aqui, pero mi mente está allá. Con los míos, con mi otra mitad.